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Já dizia o poeta: a África está nas crianças e o mundo está por fora. 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

0: Vê se não vai esquecer de dar senha.
1: Samuel Souza doou o cartão, mas não doou a senha. Aí não vale. Depois vai pedir um milagre pra Deus, Deus não vai dar, vai falar que Deus é ruim.
0: Eu mantenho...

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0: 9h48.
1: Roda aí, Playboy! 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

Muito amor pros irmãos que estão presentes nesse domingo frio. Já é outono em São Paulo. Bela Vista na área. Cobe 2 na área. Guaranazes na área. São Miguel na área. São Mateus na área. Separava a cidade de Tiradentes na área. É isso mesmo, rapaz. E tem mais, hein?

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2: Dez horas e 59 minutos.
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3: Bom dia ouvintes da FM Comunitária de Independência. Bom dia a você que está com certeza sintonizado pela FM Comunitária de Independência no programa Vida de Mulher. 11 horas e 15 minutos, pedimos desculpa aí, um probleminha técnico, mas estamos entrando hoje no programa. E o nosso programa hoje, né, convidamos a você para estar conosco participando. Bom dia, Clara, na mixagem, e bom dia, Mara.
4: Bom dia, Rosa. Bom dia, Clara. Bom dia a todas as nossas ouvintes e os nossos ouvintes. Estamos por aqui mais uma vez.
5: Bom dia, Rosa. Bom dia, Mara. Bom dia aos nossos ouvintes que estão aí sintonizados pela FM 104.9, iniciando aqui mais um sábado, né, com esse bate-papo semanal maravilhoso.
3: Muito bem. Então, hoje, dia 6 de junho,

0: junho de 2026. E ontem foi assim um dia muito importante, que foi o dia do meio ambiente, né? Então, nesse sábado vamos falar sobre esse tema, que é Mulheres e Agroecologia, Cultivando Vida, Sustentabilidade e Autonomia, né? E aí as mulheres são protagonistas na área do meio ambiente, porque são as mulheres que produzem o alimento, principalmente alimentos saudáveis, são as mulheres que preservam o seu quintal, o seu ambiente, o nosso ambiente, né, a nossa casa comum, e são as mulheres que fortalecem as comunidades com a alimentação saudável, né? Então, graças aí às mulheres que são grandes protagonistas no agroecologia, que é justamente esse trabalho que as mulheres fazem no cuidado com o meio ambiente. Então, tanto elas cuidam como também produzem, né? Então, a cidade só come porque o campo produz. E aí um abraço assim a todas as mulheres do campo, as mulheres da cidade também que têm nos seus quintais produção, né? Seus canteiros, seus quintais produtivos. Deixamos nosso abraço aí para todas as pessoas que estão conosco sintonizado. Lembramos aqui a Dona Maria Celestina, ela que é uma grande cultivadora da agroecologia, porque além do mais, ela também cuida, né, das plantas medicinais, porque também é a saúde integral depende, né, do cuidado com o meio ambiente, né? Isso, Mara e Clara.
1: É isso mesmo, Rosa, é verdade. A Mara quer comentar?
2: É, Rosa, ainda bem que já está acontecendo esse reconhecimento, né? Porque as mulheres sempre estão à frente de tudo, mas os homens é quem realmente tinha essa visibilidade. Tinha essa visibilidade, porque o Dia Mundial do Meio Ambiente foi instituído pela ONU em 1972, e há mais de 50 anos atrás, já eram as mulheres que estavam nesse cuidado, né? Nessa luta, todo esse trabalho, só que não tinha um reconhecimento. Hoje, pelo menos, já temos algumas políticas públicas que garantem o direito a essas mulheres. Ainda precisa de ainda mais, né, Rosa?
0: Mesmo, Mara. E assim, lembrando, né, como você falou no início, antigamente a agricultura, o discurso era que era os homens, né? Até porque ainda
2: Sim.
0: existe muitas instituições que dizem assim, trabalhadores, né? O agricultor, o homem do campo. Então não percebe que as mulheres também hoje são mulheres trabalhadoras do campo, né? São elas que produzem também. Né? Não é só o homem. Inclusive, a mulher foi a primeira a descobrir a agricultura, né, Mara? Tu sabe dessa história, né? Ela.
2: Sim.
0: Isso. Então, a mulher foi a primeira. Então, graças à mulher, só que devido à sociedade muito patriarcal, né, muito machista, não apresenta a mulher como
2: Não.
0: símbolo também da agricultura. Mas as
2: Ainda
0: mulheres.
2: a história não reparou nessa parte. E Rosa,
0: Isso.
2: num dos vídeos que a gente vai trazer, eu acho que aquele vídeo ali foi no. Eu acho que foi na região do Pará. Que as mulheres elas foram lá para o lugar de fala, né? Não gosto muito de falar esse negócio de lugar de fala, porque acaba sendo clichê, né? Mas assim, elas foram lá para o discurso, para os debates, e os
0: Sim.
2: homens ficaram na cozinha fazendo a comida. Eu achei bem interessante se tu chegar a acompanhar essa parte
0: É aquele que você mandou, né? Eu
2: aí. Sim,
0: já
2: aquele que eu
0: coloquei
2: te
0: aqui
2: mandei.
0: já colocamos aqui na íntegra para a gente poder passar. Então, assim, de fato, hoje os homens estão reconhecendo, né, o papel, o potencial. Eu espero que não seja só para a exploração da mão de obra, né, da mulher, porque pelo fato dela ter mais o cuidado, né? Mais um carinho especial com a terra, com o solo, com as formas de plantar, diversas estratégias de plantas. Eu espero que não seja só por conta, né, da produção, do lucro da produção, mas que seja também pelo reconhecimento de que as mulheres são capazes de produzir. E aí nós trazemos assim várias mulheres, né, do nosso meio. E aí o programa eu faço homenagem a muitas mulheres. Principalmente, né? Nós temos a Selma Melo lá no Brilhante, que ela é uma agricultora familiar, produtora, né? Tem o seu quintal produtivo de canteiro, de cheiro verde. Nós temos aí a sua mãe, a Lucineide, né, dona Lucineide, que ela também é uma grande produtora. E assim são várias mulheres. É até pecado que a gente acabe esquecendo. Eu lembro também da Vicência, minha irmã. Ela tem no seu quintal várias frutas, vários canteiros, várias formas de cultivar, né? Pé de acerola. Ela faz também os produtos através do criatório de pequenos animais. Então, tudo isso envolve, né, a agricultura e a pecuária também. Então, e tem aquele zelo pelo meio ambiente, né? O zelo de não maltratar. E aí, Mara, eu estava até lendo uma reportagem, né, de uma companheira que ela dizia: olha, a gente não chama. No ecossistema, nós não chamamos as pragas que destroem os legumes, porque todo ser vivo que tem no meio ambiente, eles faz parte da biodiversidade, eles faz parte do equilíbrio ecológico. Então, por que muita seca, por que muitas enchentes, por que muito desequilíbrio ecológico, né, na natureza? Justamente porque é extinto vários seres, né, que institui o nome de praga, institui elas, porque, por exemplo, se a praga aparece, tem o sapo para se alimentar, né? E assim é esse processo, esse equilíbrio que há na natureza, que tudo se aproveita, tudo faz parte do processo ecológico, né? Então, isso é muito interessante, a biodiversidade. E a mulher tem esse carinho muito especial por isso, né? Bom, nós vamos, né, Mara, vamos escutar aqui, Clara, Mulheres e Agroecologia, Cultivando Sonhos, Luta, Resistência e Liberdade. Mas antes você tem um recadinho para os ouvintes, né, Clara?
1: Com certeza. Inclusive, né, hoje um programa bem especial, porque a gente vai ter um momento de um sorteio de dois ingressos aí para as nossas mulheres ouvintes que querem vir a frequentar, né, a participar do Chá das Mulheres, que será no dia, que vai ser hoje, né, dia 13 de junho, sim, pelo amor de Deus, me perdoem, a data foi mudada, vai acontecer hoje, né, a partir das 8 horas da noite, a partir das 20 horas, lá no Rutilo Esporte Clube, né, no REC. E aí, a gente está aqui com dois ingressos para sorteio para as mulheres que desejam, né, concorrer para participar. A gente convida vocês. Pode ligar no nosso WhatsApp 88 998 02 9285 e vai estar sendo divulgado também pelo Instagram. Agora, no momento, tô saltando a arte. E você que quer garantir, né, que quer participar, concorrer a ganhar esses dois ingressos maravilhosos para esse momento, né, para espadecer, brincar, curtir com as amigas. A gente está tendo o sorteio desses dois ingressos. É só participar e quem participar primeiro já garante aqui os dois ingressos.
0: Bem, muito bem. Então, liga, participa, né? Diz aí o seu que está acompanhando, escutando o programa Vida de Mulher, dá o seu recado, que aí você vai concorrer esse ingresso para hoje à noite, logo mais. O tema hoje do Chá de Mulheres é chá show de bola, né? Em homenagem aí à Copa. E quem vai animar é a Cristiane e Nilcínio Cantor e Zé Luiz. Então, são esses três artistas da cidade que vão animar o chá de mulher, que é o chá show de bolão, né?
1: É,
0: É
1: sim,
0: de
1: é o
0: bola, chá de
1: é
0: bola.
1: chá show de bola, que é o 22º Chá das Mulheres. É tradição, né? A gente não pode deixar de relembrar isso. É um momento legal para curtir, brincar, só as mulheres, né? Um momento bem meninas. Então, é um momento interessante de se participar.
0: Então, vai, liga, participa aqui para o programa Vida de Mulher, tá certo? E aí nós vamos aqui escutar esse áudio, né, que fala sobre isso, sobre mulheres e agroecologia, e depois a gente faz os comentários.
3: Pediu o link.

0: O programa de formação Mulheres e Agroecologia faz parte da estratégia de atuação da FASE no território do Pai Lago Grande, desse assentamento agroestativista. E é interessante a gente falar que essa atuação ela tem basicamente três pilares, né? Que é a formação, a organização política, também a questão da assessoria técnica com base agroecológica e o protagonismo das mulheres.
1: É um desafio, né? Mas pega a barca para chegar até os encontros. Então, se está em Santarém, você vem, pega a barca para chegar até Santarém. É, são meios de transporte que a gente pode estar usando para chegar nas comunidades. Nesse período agora, que é um período chuvoso, a gente, às vezes, o vento temporal, mas a gente consegue chegar, né? A gente se sente feliz por isso.
2: Porque nós vimos aprendendo, trocando experiências uma com as outras das comunidades que tem o programa Amazônia Agroecológica, tanto vem nos mostrar que somos capazes de construir uma vivência na nossa comunidade a partir da agroecologia, com mulheres, com homens, com participantes, e vem trazendo para nós também, mostrar para nós como nós mulheres podemos nos defender.
0: E a agroecologia, como uma estratégia elementar de defesa do território, perpassa por todo esse processo de conhecimento das mulheres. Afinal, as mulheres são grandes detentoras de conhecimento, do manejo da terra, do cultivo das plantas, das ervas. Então tem todo um conhecimento, inclusive ancestral, que as mulheres dominam.
1: O programa de formações para as mulheres, ela tem contribuído de que nós mulheres, a cada dia que passa, nós estamos conhecendo os nossos direitos. E que esses direitos, nós estamos aprendendo a conhecer nossos direitos para fazer valer. É não ficar mais calada, né? Grita, fala, porque o problema ali não venha se aumentar na comunidade e venha diminuir. Porque, poxa, parece que nós estamos colocando tudo o nosso potencial. Muitas vezes faz música, faz poesia, faz drama, então ela se solta.
3: Eu não sabia me expressar e, com o encontro que teve aqui, eu tive a oportunidade de falar o que eu sentia, né? Coisas que eu tinha medo. Tinha medo de falar o que eu sentia, o que eu realmente achava de algumas situações, né? Nós, mulheres, a gente não tem espaço. A gente não tem vez e nem voz em outros espaços, né? Se a gente está numa coordenação onde tem homens e mulheres, só os homens têm a oportunidade de falar, de expressar o que sente e o que é para decidir. Mulheres ficam excluídas. Eu convivo isso. A gente tenta mudar na nossa comunidade, que nós mulheres temos a vez e voz de falar e expressar o que sente, né?
0: Nos programas de formação, uma prática que tem sido reiterada por elas mesmas é pedir aos homens que no período da formação eles assumam a cozinha do evento para que elas possam se dedicar integralmente à atividade de capacitação.
4: Como nós vimos, todas as mulheres da comunidade participaram, a maioria das alunas da escola participaram, as professoras participaram, então foi importante elas estarem ali aprendendo aquilo que nós não sabíamos e que hoje vai dar vai reforçar aquilo que nós poderíamos estar orientando, que os pais poderiam estar orientando em sua casa. Nós, como professores, também já podemos estar orientando cada menina que está no seu processo de crescimento para poder entender o que ela pode e o que ela não pode fazer na sua vida.
5: E nós, mulheres, estamos nos reunindo para a gente ir à luta, para a gente não abandonar, não deixar essas pessoas tomarem conta do que é nosso. Então, o nosso território é a nossa vida, o nosso território é o nosso corpo, o nosso território é tudo para cada pessoa que mora e sabe. E se nós não lutarmos, nós não defendermos, isso tudo pode se acabar, isso não, nós não queremos. Queremos ir à luta e eu acredito, eu tenho certeza que nós vamos conseguir dominar o que é nosso.

0: É isso aí, viu, gente? Vocês acabaram de ver aí a participação das mulheres, né? No estudo, no encontro de formação. Elas estão aí motivando, incentivando as mulheres a participar, porque através da sua participação nos encontros, nas discussões, é que elas conseguem, né, cultivar sonhos, resistência e a liberdade. Porque as mulheres, elas não são só para a produção, para fazer a produção, mas também que elas possam ser as protagonistas de todo o processo, né, de produzir, da comercialização, de decisão também na comunidade e na família. Então, é esse o papel primordial da mulher, dela ter vez e voz diante de todo o processo de vida. Não é isso, Mara?
1: É sim, Rose, e observe bem que o jeito assim que elas, como é conduzido, por exemplo, a questão da formação, da consciência, né, de todas essas discussões, isso traz com que as mulheres tenham conhecimento e através do conhecimento, elas vão buscando, né, seus espaços e o protagonismo, só através disso, né, porque muitas vezes você já tem isso na prática, mas você não tem o conhecimento dos seus direitos. E isso é importante. Veio uma falando que ela disse que não sabia nem se expressar, né? Não sabia como falar, como se colocar. E quando você tem acesso a todas essas informações, você tem o domínio de buscar a luta, né?
0: Ela, mulher participando, tendo essa consciência, né, Mara, como você está dizendo,
1: É,
0: ela conhecendo o seu direito, ela vai à luta, ela vai
1: vai
0: buscar os seus
1: sim.
0: direitos, né, as políticas públicas que é conquistada, porque não é nenhum prêmio que é dado para as mulheres, é fruto de muitas lutas, né, de muitas mobilizações, reivindicações. A Marcha das Margaridas, ela, eu não estou lembrada do momento, eu não sei se você lembra, Mara, quantos anos já faz a marcha, né? Qual é o ano que já está?
1: Rosa, acho
0: Pois
1: que ele está
0: é.
1: com 30 anos
0: É,
1: já,
0: mais ou menos
1: né?
0: isso, há
1: Por
0: muito tempo,
1: aí.
0: né? Parece que é de, não sei se é de 3 em 3 anos ou é de 4 em 4 anos.
1: É. Nós trouxemos outro
0: É.
1: dia uma
0: A Clara
1: sobre
0: vai
1: isso já, mas não estou
0: pesquisar.
1: lembrando aqui.
0: A Clara vai pesquisar para a gente, mas a Marcha das Margaridas, ela é fruto de milhares de mulheres desse país, e não só do Brasil, mas de outros países da América Latina que vêm, que vão para Brasília, e lá essas mulheres se acampam, né? É, sofrem nas estradas, correm risco, e lá passa de 3 a 4 dias acampadas, se unindo, se organizando, se fortalecendo, resistindo e levando as suas pautas para os governos, né? Então, assim, tudo que vem de políticas públicas, de fortalecimento, que daqui a pouquinho, né, Mara, nós vamos falar quais são as políticas que essas mulheres
1: Sim.
0: recebem, é para a gente mostrar que tudo isso, esse fortalecimento da agroecologia, da agricultura familiar, é fruto das reivindicações das mulheres, das lutas. Sim, Clara.
2: Acabei de pesquisar aqui, né? A Marcha das Margaridas, elas fizeram, estão completando 26 anos, elas
0: Olha só.
2: ocorrem a cada 4 anos, né? Com a concentração em Brasília. O primeiro movimento foi em 2000, então desde 2000 elas vêm fazendo essa trajetória de luta, né? Elas são reconhecidas mundialmente, ela é o maior encontro, inclusive, de políticas para mulheres.
1: E muitas políticas públicas veio dela, né, da Marcha das Margaridas, porque
0: Isso.
1: assim, que eu lembro aqui, ela parece que foi morta em 83, né, acho
0: Isso.
1: que foi, e aí demorou muito para poder ter, só para ter a marcha já foi uma luta, né, para ter esse poder de reivindicar.
0: É, porque é sempre assim, né, Mara? É uma
1: É.
0: resistência muito grande para ter algo de não é de heroísmo, mas é de destaque, assim como a Lei Maria da Penha, né, que passou muito tempo, que foi através assim de muita luta e resistência para poder fazer uma lei em homenagem a Maria da Penha, também a Margarida Alves, que foi uma sindicalista que foi assassinada porque ela lutou para que as trabalhadoras tivessem sua carteira assinada, né, seus direitos garantidos. Então ela foi assassinada por isso. E aí, depois de muitas lutas, de muitas audiências, de muitas negociações, foi que conseguiram criar a Marcha das Margaridas, porque há muita resistência, né? Muita resistência para as mulheres se tornarem protagonistas do processo de organização, do processo de formação, do processo de produção e comercialização, e de ter vez e voz, que ainda hoje as mulheres são caladas, né? E quando as mulheres falam, a gente sabe o resultado que isso dá, né? Repercute assim de uma forma de chegar até a cometer crimes e mais crime por conta da mulher não se calar e não admitir ela ser oprimida, não é isso? Bom, nós vamos agora, viu, Mara e Clara, escutar aí também a fala de um homem, né, que é o Renato Roseno, ele que é deputado estadual, ele é defensor dos direitos humanos e, principalmente, ele acampou uma luta muito grande nos últimos anos contra a liberação de agrotóxicos, né, dos venenos, que, infelizmente, depois da fala dele, a gente vai comentar, né? Infelizmente, tem trazido grandes problemas à saúde pública da população, principalmente onde é colocado bastante veneno. Então, vamos lá.
2: A fala do Renato, né?
0: Isso.

0: do governo do estado do Ceará é com o agronegócio, do ponto de vista econômico. É uma contradição. A gente não tem que ter medo de apontar a contradição. Faz de conta que ninguém aqui entende nada de meio ambiente. Pensa só o seguinte, é razoável você colocar soja e algodão numa área de proteção ambiental? Esquece tudo, esquece o fato de que a Chapada do Araripe é a nossa grande esponja de água, tem mais de 300 fontes abastecidas pela Chapada do Araripe, que ela é a casa de uma série de espécies endêmicas, que ela é um gigantesco patrimônio paleontológico. Você está trazendo com incentivo governamental do governo do estado do Ceará soja e algodão. O pacote tecnológico, ele vem para justificar. Ele vem com fertilizante petroquímico, mecanização, monocultura extensiva e utilização de agrotóxico, com incentivo fiscal. Porque agrotóxico não paga imposto no país, fertilizante também não, porque entra como insumo. Não é a soja que sustenta o Brasil, é o contrário, o Brasil que sustenta a soja. A maior aliança do governo do estado do
1: É só uma fala, né? Assim, para lembrar que muitas vezes, em nome do lucro, né, do capitalismo, é criado projetos, grandes projetos do agronegócio e acaba prejudicando o solo, o meio ambiente, né, e a saúde da população, que é o derramamento de drones com veneno, principalmente na Chapada do Araripe, que é lá onde tem mais acesso de água, né, de frutas, de tudo que vem aqui para o Nordeste, que vai também para exportação. Não é isso, meninas? Mara?
2: É exatamente isso, né, que a Rosa acabou de comentar. É uma coisa importante também, porque quando se fala de agronegócio, de agro... quando se fala do agro em si, a gente coloca muito, né, a questão fortificante de ser um cenário masculino, né, mais masculinizado. E muitas das vezes a gente até esquece, né, das mulheres que tem por trás disso. E eu não sei se vocês conhecem ela, mas me fugiu o nome, mas ainda vou falar o nome dela. Ela é uma senhora já, ela já é assim, e ela é uma das mulheres com maior patrimônio que existe no Brasil. E ela está sendo reconhecida também pela questão de toda a América Latina, e ela é uma agrônoma, ela tem as indústrias dela, e um ponto que foi interessante dela é porque ela começou como um quintal produtivo, então ela sempre teve aquela atenção, e aí ela foi construindo, e hoje ela é uma das maiores empresárias do agronegócio, que é interessante ver que tem mulheres que se destacam, né? E voltando para o primeiro vídeo que foi passado, a questão dessa formação, né, para colocarem as mulheres dentro disso. Eu não sei, pode ser até uma visão muito inocente, mas a gente sabe que a mulher, ela tem um cuidado a mais, ela tem um jeito de cuidar a mais. Então, eu acho que quando se trata da mulher com o negócio, ela é delicada, ela é cuidadosa, ela tem o cuidado de, poxa, é para o meu futuro, então se eu desgastar é como um carro. Se a gente compra um carro novo e fica cortando pneu nele até muito tempo, quando este carro tiver com mais 40 anos para frente, como é que vai estar os pneus dele, né? Se eu não vou ter que trocar. Então é a questão da gente manter a questão disso. E é interessante a fala do Renato de quando a gente coloca que é uma coisa que sempre vai ser favorecida, a questão dos agrotóxicos. Por quê? Porque vem um lucro para quem compra e ele realmente entra como um produto que não é idealizado por impostos, né? Então, não tem imposto sobre aquilo. Então, é a questão de ressaltar aí a importância de termos políticos com esse tipo de luta, né? Com a luta contra esse tipo de ação.
1: Mara?
3: A gente sabe que aqui o Brasil é um dos países que usa mais agrotóxico, né? Que muitos desses venenos, falar assim, veneno, né?
1: Isso.
3: É veneno mesmo, né?
1: É veneno mesmo.
3: É veneno mesmo. E muitos desses venenos, eles por aí na Europa, não se usa mais. Mas quando torna-se legal, né? É aprovado no Congresso, porque, gente, todo que é utilizado é passado por lei, né? Tudo, nada é por acaso. Então, assim, tudo é passado por lei, na lei é aprovado. Então, a quantidade que se coloca de veneno, né? nessas coisas, já é legalizado. Então, mas o que se pode fazer? Né?
1: É.
3: É o que se pode se fazer, é a questão da consciência das pessoas. Eu não sei se isso procede, mas assim, eu penso que eles acham assim: ah, mas mata, mata, mas não é matar assim de uma vez, né? Coletivo, mata aos poucos, ah, às vezes provocam CA, outras doenças que possam ser adquiridas a longo prazo. Ah, mas como é que vai se comprovar que isso foi do veneno, né? Então, eu acho que eles usam, igual, eu acredito que isso também se aplica para os outros processados. Ah, mas não mata de uma vez, não é veneno que mata, você, o meu morreu. Eu acho que é isso, eu acho que é meio por aí, eu não sei. Mas eu,
1: É.
3: às vezes dá para pensar que é dessa forma, porque não tem como provar que foi esse tal veneno que estava no cultivo lá do, né? Tem umas frutas, umas hortaliças que se usa mais, né? O veneno, que é no caso o tomate, o pimentão, o morango, as maçãs, essas coisas aí.
1: É, e aí, Mara, eu lembro que acho que foi ano passado, né? Houve toda uma polêmica no, aqui no em Madalena, que foi descoberto que as crianças estavam nascendo todas deformadas, né? E aí foi feito um levantamento, uma pesquisa mesmo científica, e foi descoberto que era por conta, né, dos trabalhadores que estavam lidando com o veneno, com a produção do veneno. O Zé Maria do Tomé, que foi um grande destaque nacional e internacional, que era um trabalhador, ele usava o veneno lá, né, nas terras lá onde ele morava, que é justamente no Itapipoca, né, na região de lá. E aí ele morreu com câncer. E aí foi comprovado que foi porque ele utilizava demais o veneno. E assim são vários e vários, né, experiência que já foi comprovada, né, de que realmente o veneno ele causa o câncer, ele mata, né? Não mata ali, como a Mara falou, instantaneamente, mas é um processo. Você vai adoecendo e vai morrendo aos poucos, ainda é pior, né? Então, assim, é muito triste saber que os governos eles não veem nessa lógica. Eles veem na lógica do capitalismo, né? Do lucro, do momento ali, de produzir muito, produzir para exportar. Mas aí, enquanto isso, a gente sabe que ainda existem muitas famílias que não têm ainda o pão na mesa, né? Claro que a gente vê muitas políticas públicas, fruto da luta da organização dos trabalhadores e trabalhadoras, também de muitos parlamentares que a gente sabe que têm uma consciência também ecológica, né? Então, tudo isso é interessante a gente trazer para o programa, né? Lembrar. E a agroecologia é nada mais, nada menos, né? Que é justamente as estratégias que os trabalhadores e trabalhadoras encontram para a convivência com o semiárido. E aí a gente lembra vários projetos que o próprio governo federal já implantou no Brasil, que foi mais de 1 milhão de cisternas, né, que também é um dos elementos da agroecologia, que as famílias pudessem ter a água de chuva guardada na cisterna de placa, né? Tem as barragens subterrâneas, que é justamente o acúmulo daquelas águas que vêm da louça, do banheiro, da cozinha, né, que as mulheres utilizam, e aquela água ela
3: Nossa.
1: passa filtrada
3: E
1: pelo
3: só
1: sol.
3: lembrando que
1: Sim.
3: as cisternas, né? Então, o programa Milhão Cisternas
1: Sim.
3: foi justamente idealizado, criado no governo Dilma. Quer dizer, foi uma
1: Isso.
3: mulher, né?
1: Uma mulher, né? Foi uma estratégia assim muito interessante que foi criada
3: Sim.
1: pela Dilma.
3: Eu nunca esqueci de um jornalista que um dia ele falou que foi lá no Palácio da Alvorada, né? Entrevistar ela. E ele disse que chegou lá, ela pegou um caderno e começou a desenhar para ele como que seria a cisterna. Ele disse que ela falava com essas cisternas com tanta empolgação que parecia que estava lá no sertão, né? Vivenciando aquele processo ali da execução do projeto, né?
1: Isso. E aí, Mara, quando a gente fala em agroecologia e convivência com o semiárido, a gente recorda, né, as famílias que enfrentavam a seca né? A seca pesada ainda dos pipas d'água. Hoje ainda tem, né? Ainda tem muitas comunidades que utilizam o pipa d'água. Mas a seca, o carregar água na cabeça, eu já fiz muito isso, sabe? Trazendo de um lugar para outro. Aqui em Independência teve uma época que nós não tinha de jeito nenhum mais água. A gente tinha que ir para um açude de um grande proprietário. Lá era feita as cacimbas e retirava a água para a gente poder consumir. Então, assim, hoje, graças à cisterna de placa, graças a esses projetos, as políticas
3: Rosa,
1: públicas, sim.
3: só te cortando um pouco. Qualquer dia
1: Sim.
3: desse, nós vamos trazer um programa só para me falar sobre isso. Às vezes eu fico pensando, poxa, para as mulheres pegar aquela lata d'água na cabeça, não afundava o pescoço, não.
1: Pois é. Olha, e quando a gente carregava as cabaças, Mari, que quebrava, menina, eu era assim, adolescente, né? E eu ia para cacimba pegar água e tinha umas cabacinhas que a gente trazia com água. E a gente dando uma de desfile, né? Colocava, fazia uma rodia,
3: Meu Deus do céu!
1: colocava na cabeça e vinha. E aí você levava topada, derrubava, quebrava.
3: Olha, eu fico pensando no meu pescoço, não aguento uma cabaça d'água nem uma lata d'água, não.
1: Pois olha, era uma lata d'água, daquelas latas de querosene que antigamente tinha, cheia de água, não sei quantos litros d'água a mulher trazia na cabeça. E o homem utilizava o pau do jumento com as ancas, que era de pneu pesado, né? Porque o pneu é pesado, eles faziam uma anca que enchia de água e trazia. E trazia assim de localidades bem distantes, sabe? Menina, era seca mesmo, como se diz, braba, tá, Mari?
3: Ô, Rosa, eu só
1: Sim.
3: queria aproveitar esse assunto. E pena que a gente não faz corte aqui do Vida de Mulher para a gente espalhar por aí. Mas assim, a gente está encontrando muitas pessoas, quando a gente começa a discutir sobre política, as pessoas assim, aí a gente começa a falar do tempo passado. Eu não vivi essa época aí da lata d'água.
1: Vivi, minha
3: Então,
1: filha.
3: graças a Deus que eu não, já tinha água encanada em casa. Mas assim, a minha mãe viveu isso. E aí, o que que acontece? Hoje as pessoas ficam discutindo, dizem assim, mas isso era naquele tempo. Ah, mas isso não pode comparar com hoje. Claro que pode, naquele tempo já tinha tudo, tinha congresso, tinha governo, tinha estado. O que que acontece? Ficava só para eles, para os interesses dele. Por quê? Porque não tinha isso, vai acontecer as melhoras depois da Constituição de 88, que foi chegando as políticas públicas, e até hoje ainda precisa muita coisa ser, né,
1: Ser
3: posto em
1: mudada,
3: prática
1: né?
3: na Constituição,
1: Isso.
3: é.
1: Tem muitas leis favoráveis, que foi justamente por conta da Constituinte, como é que se diz, da democracia no país. Tudo isso foi
3: Sim, foi
1: fruto,
3: da
1: né? Isso,
3: redemocratização, né?
1: das
3: E
1: pessoas na
3: aí,
1: rua, que sempre foram, né? Começou pela luta dos estudantes,
3: e não
1: trabalhadores.
3: justifica você falar assim, ah, mas antigamente, como se antigamente não era para ter mesmo, mas era para ter sim, desde sempre. Né, e só se preocupar em levar as riquezas, o ouro e tudo mais. Só a questão do coronel ali, meu Deus, é
1: É,
3: isso mesmo. Mas
1: coronelar.
3: é.
2: No coronelismo, né?
3: Então, é.
1: Até eu não acertei esse nome, Mara. Pois é,
3: Ainda
1: Mara.
3: bem que eu
1: Aí
3: não estou só.
1: e assim vai, né? E aí, assim, a gente sabe que nessa luta toda das mulheres conquistando esse espaço também, que as mulheres era quem carregava mais o pesado, né? Que eu não chamo elas de heroínas, nós de heroínas, mas chamamos de. E nem de forte, né? Mas eram obrigadas a fazer isso, porque senão passava fome. E aí se destaca várias mulheres, né, nesse processo. A Clara já lembrou de uma mulher que começou plantando no quintal, e desse plantar nos quintais produtivos, hoje ela é uma grande, né, tem o agronegócio aí. E aí nós temos uma mulher também, né, a ministra Marina Silva, que ela também nasceu aí no meio como se diz, da luta sertaneja, né, lá no Pará, né? E aí, não, no Pará não, é no Pará mesmo. Vamos escutar um pouquinho a história da Marina Silva. E hoje ela se tornou ministra, né? E aí vamos ver um pouquinho a história dela, que também fazemos uma homenagem, né, a essas mulheres que se destacam. Enquanto isso, né, claro, vamos lembrando que quem ligar para o programa, tá certo? Ligue aí. Ligue, participe, Nós temos já pessoas que ligaram e participaram.
2: Já, a gente já tem nossa ouvinte aqui, Lúcia. Ela disse. É Lúcia? É.
1: É, a Lúcia Félix, né?
2: Isso, ela disse que é a ouvinte certa aqui do programa. Inclusive, ela mandou um áudio. Vamos ouvir o
1: Pois
2: áudio
1: vamos
2: dela?
1: escutar o áudio dela, para depois a gente escutar
2: Pronto.
1: aí a história de vida da Marina.
2: Muito bem.
4: Oi, bom dia. Como eu já falei, eu estou ouvinte certa na rádio comunitária, né? E quero participar aí para concorrer o ingresso para hoje, o Chá das Mulheres, no Mutirão Esporte Clube.
2: Então, aí a Lúcia já está concorrendo, né, ao nosso sorteio. Dependendo aqui de como vai as coisas fluindo, ela já garantiu aí a sua vaga, tá certo, Lúcia? Agora a gente vai conhecer, né, a história de vida e de luta de Marina Silva.
5: Foi aqui no Seringal Bagaço que Maria Osmarina da Silva nasceu.